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0: E voltamos por aqui com o nosso Conexão na Espacial FM. O sucesso é aqui. Bom, como eu já havia anunciado, né? 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E por aqui, bora de mais música com Conexão Bruno Rosa, Israel e Rodolfo. 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

0: Jorge Mateus, a hora é agora, é a positividade. Cara, adoro essa música é maravilhosa, né? De um passado não tão distante, lá de 2012, Jurerê Internacional, muito boa a vibe dessa música, a cara do sábado, né? A cara da gente ter vencido mais uma semana, e a hora é sempre agora. Tivemos ainda Sammy Rico com Zezé, Estrada da Vida, David Guetta com Crazy What Love Can Do, com a participação, feat aí com Becca Hill e Ella Henderson, Bruno Rosa e Israel e Rodolfo, Fiu Fiu. Fechamos assim mais uma sequência do Conexão. Ó, lembrando, hein, às 10, nosso Moda de Rancho, sempre daquele jeito, né? No talento pra você matar a saudade. Não sai daí não, é rapidinho a gente volta.
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E tamo de volta por aqui, abraçando a Rosa, também o Gabriel Passos na sintonia, tem alô também pro Guilherme, o Matheus, o Rony Natanael que tá com a gente, Marcelão e Nair lá no recanto, sempre ligados aqui, obrigado pela companhia de vocês. Meu amigo, sou Américo Petrizzi, também tá ligado, seu Pedro lá na Vila Maria, essa turma maravilhosa, sempre em sintonia, aqui no 105.5, no Sonzão da Espacial FM. E abrindo mais uma sequência, tá chegando Israel e Rodolfo, a Amnésia Espacial, o sucesso é aqui. 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

0: Gustavo Lima com Fonse, Vagabundo, Nayara Azevedo, Criado com Vó, Labouche com Sweet Dreams e ainda Israel e Rodolfo Amnésia pra fechar mais uma sequência. Você sabe, né? Daqui a pouquinho, tá faltando bem pouco agora. Nosso Moda de Rancho, aquele momento nostalgia, aquele momento em que a gente vai curtir umas modas bem boas, tá? É, você prepara tudo aí, porque sempre demais, preparado com muito carinho pra você, ouvinte aqui do Conexão na Espacial FM. Já volto! Você não sai daí não, hein? Não sai daí não, é rapidinho!
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0: 9:37 na Espacial.
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0: Faltando 20 para as 10 na Espacial.

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2: Agora 9h41.
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já estamos de volta. Eu não falei que era rapidinho, é o nosso Conexão. Vamos juntos até às 11, aqui nas ondas da Espacial FM. O sucesso é aqui. E chegando mais música boa pra essa noite de sábado, hein? Hugo e Guilherme com Wesley Safadão. Como é que é o negócio, ô mentirosa? Vamos ouvir essa história. 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

Que isso, hein? Uma noite gostosa de sábado. Panda, Ícaro e Gilmar, Humberto e Ronaldo, Bote Azul, Telefone Mudo, Demi Lovato com New Light, ainda Bruno Barreto, gerente da Sicredi, Hugo e Guilherme com o Safadão e a Mentirosa. Fechamos mais uma hora de conexão por aqui neste sábado. E você já sabe, depois do intervalo tem. Nosso Moda de Rancho vem pedindo passagem pra gente matar a saudade, pra gente relembrar músicas que marcaram momentos, épocas, histórias, amores, desamores e por aí vai. É já, depois do intervalo, é rapidinho, é um pelar e um pecar e a gente já volta aqui no Sonzão da Espacial.

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1: 4 para as 10 na Espacial.
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4: 9:58.
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1: Quando roda essa vinheta, você já sabe. Você já sabe que a saudade vai pedir passagem. A gente vai abrir a porteira da saudade, não é assim que eu costumo dizer toda noite? Então, a partir de agora, aumenta o som, tá? Porque é o nosso momento nostalgia, é o nosso momento de saudade pintando aqui no Conexão, nesta noite de sábado, 19 de setembro de 2026, tá? Então, ó, se aproveita, tá? Já aumenta o volume, tá? Já aumenta o volume, porque é sábado. É, pede desculpas pros vizinhos, pro síndico, pra todo mundo. Aumenta, porque, ó, a gente já vai começar trazendo pra você saudade aqui dentro do Conexão, viu? Vai ser uma sequência maravilhosa. Nos próximos minutos é o nosso Moda de Rancho, que já vem começando e pedindo passagem. Para começar tem Gilberto e Gilmar. É a música das saudades. 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

0: 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Que saudade, hein, gente. Willinei, tá mentindo. Clássico da música sertaneja paraminense. Cleide Camargo, Se É Amor, Não Sei. Mato Grosso e Matias, Frente a Frente. Já tivemos Jean Giovanni, Bruno Marrone, Chico Rei, Paraná, Com um Degrau na Escada. Gilberto e Gilmar, A Música da Saudade, pra fechar o nosso Moda de Rancho nesta noite de sábado. Coisa boa, né, gente? Mas, ó, segunda-feira você sabe, né? Às 10 da noite tem mais nosso momento de saudade, nosso momento de nostalgia aqui dentro do Conexão. E você vai acompanhar comigo. É, você pode vir junto aqui e participar também, tá? E claro, porque esse quadro é todo seu, é feito pra você, para que você possa escolher aquela moda que é importante pra você, que faz parte da sua história, que faz parte ali da sua infância, de repente, dos seus amores por aí. E claro, fica à vontade pra escolher aquela moda de rancho. Segunda, às 10, tá de volta o nosso Moda de Rancho aqui no Conexão.
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0: 10h24 na Espacial.
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0: com nossa conexão por aqui nas ondas da Espacial FM. Abraçando aqui meu amigo Daniel Buscapé e a Kátia. Kátia Ferreira sempre com a gente, ligados lá na Trindade. Abraço pra essa turma maravilhosa aí da Trindade com a gente. A Val e o Tico também estão com a gente lá na Rua Jurema, na Providência. Meu abraço todo especial pra vocês. Por aqui, chegando o Zeneto e Cristiano, Cadeira Cativa. Vai ser boa, hein? 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
1: Cleide Camargo, Morena, Jamiroquai com Space Cowboy, Lauana Prado, Modo Homem e Zanete Cristiano, Cadeira Cativa. Já volto, hein, com a reta final do Conexão por aqui, neste sabadão, 19 de setembro. Sai daí, não!
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1: 10h38.
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Nossa última sequência pintando por aqui nas ondas da Espacial FM. O sucesso é aqui. 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Abrindo aqui a nossa última sequência nesta noite de sábado, tá chegando ela, Simone Mendes, com Intimidade Zero. Simone Mendes!

Ah, vazou na braquiara, né? É, rapaz, porque deu minha hora também, né? Pois é, agradecendo a você pela companhia, pela sintonia, adeus pela oportunidade. E ó, na segunda, nosso encontro tá marcado, tá? A partir das 8 da noite, eu espero você pra gente começar mais uma semana com o pé direito, com um sorriso no rosto e, claro, com muita gratidão. Desejo pra você um ótimo fim de semana, de bom descanso pra você do descanso, de trabalho pra você de trabalho, e continue com a gente, porque vem muito mais por aí, muito mais música, muito mais sucesso, viu? Obrigado pelo seu carinho e pela sua companhia. Que seja um fim de semana ou um restinho de fim de semana maravilhoso pra você. Abraço, valeu, tchau, tchau.

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1: 10h56.
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1: Top 12 na área, em mais uma edição de muita música boa, as melhores, as mais pedidas da nossa programação. E por aqui eu, Diego Soares, tudo bem aí? Tudo ok? Vamos dando play aqui na posição já de número 12. Manin, apaga esse story, posição de número 12.
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0: Lauana Prado cantando aí na posição de número 9, Me Leva Pra Casa. Na posição de número 10, Jorge Mateus, Henrique Juliano, Chonei. Posição de número 11, Gustavo Mioto, Eu Fujo. E na posição de número 12, abrindo a edição do Top 12 de hoje, Manin e a música Apaga. Apaga esse story. Já depois do intervalo, eu volto com mais música, mais sucessos, mais pedidas. Tem Gustavo Lima, tem Mateus e Cauã. Tudo isso e muito mais pra você. Então, ó, já sabe, fica travadaço.
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0: pra vocês.
1: Emília Eduardo, conta essa

0: Thiago e Samuel, posição de número 5, Chave. Posição de número 6, Diego e Vitor Hugo, bem mais que eu. Posição de número 7, conferimos cronômetro com a dupla Matheus e Cauã. Gustavo Lima apareceu aqui na posição de número 8, cantando A Noite. Já depois do intervalo, tem mais música, tem mais sucesso, as mais pedidas.
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2: 5.5. 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

0: Primeira posição, Lady Gaga e Bruno Mars com Die With A Smile. Posição de número 2, Turma do Pagode, Alô Ex. Posição de número 3, Jefferson Moraes, Péssima Hora. Posição de número 4, Luan Santana, Clone. E assim a gente fecha, passa uma régua na edição de hoje do nosso Top 12 e as mais pedidas. Forte abraço a todos, fiquem bem e até a próxima edição. Tchau, gente!
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0: Meia-noite e três.
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0: alegria, dinamismo e muito alto astral no seu rádio. 4 horas de músicas a partir de agora. Fica com a gente, porque aqui a ordem é tocar sucesso. Começa!
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0: Valeu demais, obrigado.
1: Isso é
0: lindo demais.
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0: Sensacional.
1: Aninha, muito obrigado, viu?
2: Opa, as melhores músicas que você adora, que você curte, as que estão nas mídias digitais, rolando também aqui, pra você que se liga no Maratona neste final de semana, hein?
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0: Boa noite, Uberlândia! Faz barulho aí, Uberlândia, que eu quero ouvir!
1: Que coisa linda, galera!
0: Obrigado!
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0: levanta, não, não, fica.
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2: vá.
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1: Vamos, Tego! 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

0: barulho pra Diego Arnaldo, vai.
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0: tarde, senhor!
1: Coisa linda!
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4: Essa aqui eu sinto um trem diferente, viu, gente? Puxa daí, que eu...

0: Maratona com a melhor sequência no seu final de semana. Ótimo dia pra você na sintonia da nossa estação. Na sua casa, no carro, no trabalho, pelos apps da rádio. É final de semana de alegria. É final de semana de maratona. Continua!
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0: Fabiano. Obrigado, gente.
1: Obrigado, gente. Que
2: senhoras
1: coisa
2: e senhores, uma salva de palmas para Guilherme Venuto.
3: Muito obrigado.
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0: eu tô sendo solteira forçada.
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3: Eu acho que você tem que mandar aquela mensagem. Mas manda o que tá no seu coração.
4: Porque se fosse eu falaria.

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0: Muito legal ter você com a gente, curtindo maratona no final de semana. Onde quer que você esteja, em casa, no carro, no trabalho, pela internet, comente com seus amigos para vir curtir o maratona no seu final de semana. Sempre nesse horário, hein? Tem mais!
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1: 1h14.
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0: Final de semana tem mega parada de sucessos no seu rádio. O Maratona sempre tocando a sequência musical mais bombada em todo o Brasil. Só cantores renomados, hein? E tem mais!
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0: Perdeu.
1: Nunca mais.
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3: 1:36.

0: Obrigada, amiga. Deus te abençoe, tá?
1: As melhores músicas que estão em evidência rolando aqui no Maratona no seu final de semana. Ó, bom final de semana pra você que tá aí com a gente acompanhando a programação. A gente passa a semana inteirinha captando as melhores, as mais bombadas do Brasil pra rolar aqui, especialmente pra você, uma a uma. É o Maratona no ar. Yeah!
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0: Jasmine Santos.
1: Obrigada, amiga. Deus te abençoe, tá?
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0: No seu final de semana tem sim maratona no seu rádio. Com os estilos musicais mistos que estão em evidência, é sucesso, é música, é alegria no seu final de semana. Maratona, tem mais.
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0: Nação Ferinha!
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4: 2h22.
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0: Simone Mendes!
1: Obrigado, Manu!
0: Sou Manu! Da Ti!
1: Tchau, gente! Obrigado!
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0: Valeu!
1: Lindo.
0: Obrigado,
2: Maratona no seu rádio, sempre com uma bela sequência de música que a galera curte. Tudo que está em destaque rolando aqui pra você curtir a peça com a gente. Continua!
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0: Murilo Ruf,
1: muito barulho, Fortaleza!
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3: Maratona no seu rádio no final de semana vai ficando por aqui. Já chegamos à largada, final de semana que vem tem mais neste horário, beleza? Valeu!
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4: 12:47.

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1: 4 e 4.
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0: 4h58.
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0: 4h59.
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1: Olá, meus amigos e minhas amigas, estamos começando mais uma edição do nosso Nos Embalos da Jovem Guarda. Para vocês que estão conosco, o nosso muito obrigado pela sua audiência. Aqui, vocês vão recordar os grandes sucessos da turma Barra Limpa dos anos 60 e ouvir canções que marcaram a vida de muita gente, não é verdade? Vamos começar, vem aí!
2: Celi Campelo, Estúpido Cupido.

0: Fechando esse bloco, curtimos Erasmo Carlos, o Tremendão. Você curtiu também Ed Wilson, Morro de Saudade de Você. Nos embalos da Jovem Guarda, vai a um breve intervalo, mas já já volta, não sai daí não.
1: Cinco e 19.
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0: Você, você está revivendo conosco os bons tempos da Jovem Guarda. O nosso abraço às donas de casa que estão ouvindo o nosso programa, curtindo os sucessos dessa época que marcou a vida de muita gente. Muito obrigado pela audiência. E a gente segue recordando. Vamos lá.

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1: Nos embalos da Jovem Guarda, você recordou Renata e seus Blue Caps, meu amigo do peito. E também Renata e seus Blue Caps, menina feia. Bem, a gente faz agora um break para o intervalo, mas já já estaremos de volta.
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2: 5:37.
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1: Para você que está ouvindo a gente, o nosso muito obrigado pela audiência. Onde quer que você esteja, o nosso abraço, o nosso carinho. O pessoal da zona rural sempre ouvindo a gente, nas chácaras, nos sítios. Obrigado, gente. É muito bom saber que vocês estão sempre conosco por aqui, né? Nos embalos da Jovem Guarda, continua matando saudade. Escute aí. Os incríveis, Renascerá.

Aqui nos embalos da Jovem Guarda, ouvimos o rei cantando Não Serve Pra Mim. E ainda curtimos Roberto Carlos, Nossa Canção. Bem, como diz o Roberto Carlos, vocês me desculpem, mas eu tenho que ir embora. Existem mil... Grande abraço, gente amiga. Muito obrigado. A gente fica muito feliz em saber que vocês estão conosco todo final de semana. Grande abraço mesmo de coração. Fiquem todos com Deus. E aquele final de semana de muita paz para todo mundo. Tchau, pessoal.

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1: Bom dia, queridos filhos e filhas. Espero que o seu dia seja maravilhoso e que você possa se programar para ir à celebração, se alimentar de Jesus na Eucaristia e na Palavra. Vamos rezar hoje, durante toda a semana, pedindo a libertação do alcoolismo. Vamos juntos? Em nome do Pai, do Filho e do Espírito Santo. Amém. Misericordioso Jesus, que tiveste compaixão de todos aqueles que eram apresentados e colocados para serem curados e libertados de espíritos impuros. Nesta manhã, eu me coloco em oração e clamo a vossa misericórdia. Restaurai a vida daqueles que estão aprisionados pelo vício do alcoolismo. Diga o nome. Nosso Senhor Jesus Cristo, que vieste para libertar os cativos, libertai estas pessoas, cujos nomes lembramos, que se encontram no vício, sejam eles quais forem, mas de modo especial, o do alcoolismo. Senhor, Deus de misericórdia, tire os traumas, os registros negativos, onde essa doença entrou na vida da pessoa, quer seja por herança genética, quer tenha sido por má formação. Ó Jesus, amado Jesus, pedimos para que entre na história destas pessoas, desde o momento da concepção até hoje. O teu poder é imenso. Regenere, liberte, santifica-os no teu amor. Senhor, rezamos também pelos familiares que tanto padecem, que tenham discernimento, que tenham paciência e que saibam lidar com este problema. Senhor, dai-lhes o Espírito Santo de tal forma que tais pessoas e familiares se sintam motivados e fortalecidos, sempre com a certeza de que são capazes de vencer o vício do álcool. Senhor, que sejam regenerados nos seus fracassos e que a vossa graça os fortaleça na vontade. Não permita, Senhor, que estes teus filhos e filhas sejam derrotados e humilhados pelo vício do álcool, mas que sejam recolocados na vida. Pedimos, Senhor, a libertação dos traumas dos familiares por uma história marcada de profunda dor. Pai nosso, que estais no céu, santificado seja o vosso nome. Venha a nós o vosso reino, seja feita a vossa vontade, assim na terra como no céu. O pão nosso de cada dia nos dai hoje. Perdoai-nos as nossas ofensas, assim como nós perdoamos a quem nos tem ofendido. E não nos deixeis cair em tentação, mas livrai-nos do mal. Amém. O Senhor esteja convosco. Ele está no meio de nós. Que a bênção de Deus fortaleça as famílias e as pessoas na libertação dos vícios. Abençoai a água que será tomada e as fotos de família. Em nome do Pai, do Filho e do Espírito Santo. Amém. Jesus, libertai do alcoolismo. Um bom dia a todos.
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2: 6 e 4.

0: você que está sintonizado aqui na Espacial, o nosso bom dia. Estamos chegando, chegando com mais um Só Modão, o programa que toca a boa moda sertaneja. Eu sou Gilmar Azevedo e com muito prazer vou estar com vocês nessas duas horas. A supervisão e produção do programa é da Lena Ramos, a edição de áudio do Silvio Linhares e a área de tecnologia do Rodrigo Reis. A direção geral é do Ricardo Alexandre e do Matheus Mendonça. Aqui do meu lado, meu amigo Zunguinha. Bom dia, Zunguinha.
1: Bom dia, Gilmar. Bom dia, ouvintes. Bom dia a todo mundo que está na escuta aí do nosso programa. E tem muita gente que se picou, que foi viajar, né? Outros foram pescar, tem muita gente que gosta de pescaria. Eu não, estou aqui ralhando que eu tenho que pagar os boletos. Não tem jeito não, os bacuri lá em casa dão uma despesa danada.
0: É mesmo, né, Zunguinha?
1: Muito, gente, é boleto pra todo lado.

E a gente começa batendo palmas, aplaudindo a nossa equipe e todos os nossos ouvintes. E vamos dando início ao Só Modão com Rick Renner, Casa de Caboclo, depois o Sérgio Reis, Chico Mineiro. Toca aí.

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0: Nota boa demais do trio Parada Dura, o Carro e a Faculdade. Antes nós ouvimos o Tião Carreiro e Pardinho, Amargurado. E vamos para o nosso primeiro intervalinho. É coisa bem rápida, a gente volta já já. Pula na água, jacaré!
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2: 6h24.
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3: Este é o Só Modão com você aqui pela Espacial FM 105,5. Nosso abraço a todos que estão aqui na cidade ouvindo nós, pessoal também da zona rural, né, Zunguinha?
4: Sim, o pessoal da zona rural tá sempre ligado em nós.
3: Então, a todos vocês, um grande abraço. Bora pra frente, Bastião, que o trem aqui é bom. Daniel e Pena Branca, Cuitelinho, depois o Liu e Léo com dois.

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0: Moda bonita do Rolando Boldrin, Cabocla Tereza. Antes cantaram para nós o André Andrade, Velho Rancho. Vamos tomar um cafezinho, Zunguinha?
1: Agora você falou bonito. Bora lá, bora lá.
0: Então vamos lá, a gente volta já já. Você espera nós aí.
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2: 6h43.
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5: Bom demais, é o Só Modão, aqui pela Espacial FM. Você que já ligou o radinho, tá ouvindo nós, bom demais, né? Já fez o cafezinho? Se não fez, vamos fazer, porque um cafezinho sempre vai bem, né, Zunguinha?
6: Muito, fale não, um cafezinho essa hora, meu Deus do céu. Aliás, tá na hora de a gente tomar um, né?
5: Sim, mas já, né? Quando entrar a música, nós vamos tomar um cafezinho bom. Vamos mandar um abraço, Zunguinha. Pessoal lá do Residencial São Luís, lá do Dona Tonica, Dona Flor, lá no Cecília Meirelles, no Recanto da Lagoa e na Providência. Também o pessoal lá do São Cristóvão, Santos Dumont e no Santo Antônio, todo mundo ouvindo nós. Pra você que ontem tomou uma gelada, né, foi na festa, mas tá aí já de radinho ligado, o nosso abraço, um ótimo domingo pra você, tudo de bom, viu? As famílias também que se preparam daqui a pouquinho para ir à missa do domingo. Que Deus esteja com todos vocês, viu?
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5: A Nania fecha a barguinha que nós vamos ouvir agora o César e Paulinho, A Noite do Nosso Amor. Depois, na mesma toada, o Chitãozinho Chororó com Página Virada.

0: No só modão, Gian Giovanni Morena proibida, moda boa. Antes o Christian Ralph, flecha certeira. Bora, Zuguinha, tomar mais um cafezinho?
1: Oi, o cafezinho com leite agora, né? Eu acabamos de tomar um cafezinho puro agora com leite.
0: É, com leite é bom demais. Bora lá. E com pãozinho com manteiga, então?
1: Oi, se fale não, hein?
0: Então a gente volta já já, viu, gente? Pula, pula na água, jacaré.
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1: 73.
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3: É o Só Modão aqui pela Espacial FM. Você que está ouvindo nós aqui na cidade, nosso muito obrigado, viu? Continue com a gente, tem muito modão bonito aqui ainda pra gente tocar. Você que está na zona rural, também obrigado pela audiência. Um abraço aos professores, professoras que estão sempre ouvindo nós. Um ótimo domingo para vocês. Para a dona de casa, que daqui a pouquinho tem que preparar tudo para o almoço da família, né? Muito obrigado pela audiência e que Deus abençoe o seu domingo.
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3: Então vamos seguindo. A Anania fecha a barquinha. Tá chegando o Joaquim Manuel com minha música. Depois o Leandro e Leonardo.

0: O Só Modão, Maiara e Maraíza e a Marília Mendonça, não sei o que lá. Antes nós ouvimos o Mato Grosso e Matias com Ponto de Chegada. Bora dar uma espiadinha no tempo lá fora e a gente volta já já depois do intervalo. Espera nós aí, sai não.
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2: 7h25.
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5: É o Somodão com você aqui pela Espacial FM. Um abraço a todas as mamães, né, que estão ouvindo nós, as gestantes também que estão esperando o seu bebezinho. Um abraço grande para vocês. Vamos seguindo. Se espicha lagartixa que tá chegando o milionário José Rico com Adeus. Depois o Nando Moreno, Remédio a Beber. Toca lá, Zunguinha.
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0: Moda boa, hein? Milton César, você vai gostar. Antes tivemos também o peão Carreira e Zé Paulo seguindo seus passos. Dunguinha, bora mais um intervalinho? Então vamos lá e a gente volta já, já. Pula, pula, pula na água, jacaré.
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6: 7h47.
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8: É o Só Modão com você aqui na Espacial FM 105,5. É audiência nos quatro cantos da cidade e descambando para a área rural também e toda a região. São José da Varginha, tem gente ouvindo a gente lá, Zulinha.
9: Tem mesmo, tem gente ouvindo lá e nas outras cidades também.
8: Sim, Onça de Pitangui, Conceição do Pará, Esmeraldas, Florestal, lá em Mateus Leme, em Garatinga, Itaúna, é todo mundo ouvindo o Só Modão. É a Espacial FM fazendo o seu domingo muito mais feliz.
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8: Bora tocar modão que o trem aqui é bom, Gilberto e Gilmar. Só mais uma vez, em seguida João Mineiro e Marciano, A Mulher Que Eu Amo.

Margo e Luciano como um anjo. Também ouvimos o Guilherme Santiago do outro lado da cidade. Oh, que pena, nosso tempo acabou, o programa termina. Gente, muito obrigado, viu? Um ótimo domingo pra vocês. Zunguinha, dá a partida aí na fubica, vambora. Tchau, minha gente. Tudo de bom, que Deus abençoe o seu domingo e todos os dias da sua vida, tá bom? Tchau, tchau, até o próximo programa.

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2: 88.

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0: Roberto Carlos cantou pra gente Por Amor. Agora uma pausa para o intervalo e a gente volta em instantes.
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1: 8h29.
0: É o rei Roberto Carlos e suas mais lindas canções para você, que curte o Emoções.

0: Você recordou com o rei, eu sou terrível. Vamos fazer mais um intervalo e já já estaremos de volta.
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1: 8h51.
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2: Alô, alô, Domingão. Bom dia, minha gente querida. Que alegria estar com você nessa manhã gostosa, essa manhã maravilhosa, hein? A partir de agora até o meio-dia tem Amanhã Nossa. Amanhã Nossa aqui pela Sua Espacial FM. Pode preparar o sorriso aí, porque o Domingão fica muito mais gostoso com a sua companhia, viu? Tem música boa, tem alegria, tem descontração e aquele astral lá pra cima. Amanhã Nossa aqui pela Sua Espacial FM. Seu domingo começa aqui, viu? Daquele jeitinho que você gosta. Leve, alegre e pra cima! Então aumenta o som aí, vem com a gente, porque domingo é bom demais, viu? E com a Espacial FM fica melhor ainda, hein? Você que tá em casa, você que tá no seu trabalho, você que tá no trânsito, onde quer que você esteja, muito obrigado, viu, pela sua audiência, muito obrigado pela sua companhia, muito obrigado pela sua participação com a gente aqui nessa manhã, que é todinha nossa. A programação do Ricardo Alexandre, a direção é de Matheus Mendonça e do Ricardo Alexandre. Até o meio-dia você vai comigo, Carlos Leite. E a gente começa essa manhã gostosa, essa manhã que é todinha nossa, com o Eduardo Costa. Saudade!

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1: Olha, daqui a pouquinho, depois do intervalo, tem Marcos e Belucci pra você. Sai daí não, nós voltamos já já com muito mais.
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2: Opa, de volta com essa manhã todinha nossa aqui pela sua Espacial FM 105.5, a mais ouvida, o sucesso é aqui. Você que tá chegando agora, você que tá sintonizando agora, seja muito bem-vindo, seja muito bem-vinda. Alô, pessoal aí do Sacolões, super ligados com a gente. Muito obrigado, viu, gente, pela audiência, muito obrigado aí pela sua companhia. Eu prometi para você o Marcos e Belucci, domingo de manhã.

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2: Amanhã é Nossa faz mais um intervalo, hein? Na volta tem Gustavo Mioto pra você. E essa música é linda, linda, linda. Sai daí não. Nós voltamos já já.
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2: Amanhã, todo dia, nossa. Você que tá em casa preparando aquele churrascão de domingo, viu? Meu abraço pra você. Obrigado, viu, pela sua audiência. Obrigado pela sua companhia nessa manhã que é todinha nossa. A Maria de Lourdes, o JK, tá super ligada com a gente. Alô, Maria. Feliciano de Esmeraldas, meu abraço, Feliciano. Coisa boa que nós estamos juntos. A Sônia, lá do São José. Alô, Sônia. Um abraço pra você, tá lá no São José. Super ligada também nessa manhã que é todinha, mas todinha nossa. E nessa manhã que é todinha nossa, Gustavo Mioto, essa música linda, Impressionando os Anjos.

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2: Nessa manhã, todinha nossa, mais uma lembrança pra você, viu? Mike The Mechanics, Over My Shoulder.

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1: Até o meio-dia.
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1: Fique com a gente até o meio-dia. Agora mais um intervalo. Na volta, Michel Teló com a Maiara e Maraísa. Nós voltamos já já com muito mais pra você.
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2: Opa, de volta com essa manhã todinha nossa, que fica muito mais gostosa com a sua audiência, fica muito mais gostosa com a sua companhia. Pessoal aí dos sacolões, todo mundo ligado aqui na Espacial FM, você que tá no trânsito, você que tá pelas estradas, né, pelas estradas, muito obrigado aí pela carona, viu? Você que tá no sítio, na chácara, onde quer que você esteja, é bom demais estar com você. E eu prometi o Michel Teló com a Maiara e a Maraísa. Ô, modão doído!

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2: Olha, você quer ouvir o Chitãozinho Chororó, uma cheinha de charme? Quer ouvir? Então sai daí não. Nós voltamos já já com muito mais pra você.
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1: Opa! De volta então com essa manhã, todinha nossa aqui pela sua Espacial FM 105.5, é a mais ouvida. O sucesso é aqui. Olha, um abraço aí pra Maria de Lourdes do bairro Santo Antônio. Alô, Marlúcio do Esplanado também tá super ligada com a gente. O Juarez do Serra Verde. Alô, Edilene aqui do centro também. Um abraço pra você. A Marcilene do centro também em sintonia com essa manhã, todinha nossa, que tem agora Chitãozinho e Chororó pra você matar mais uma saudade cheia de charme.

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1: Barão Vermelho, nessa manhã que é todo dia nossa. Essa é puro êxtase.

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1: Amanhã é todinha nossa. Faz mais um intervalo. Na volta tem João, Gustavo e Murilo pra você, viu? Mas é daqui a pouquinho, depois do intervalo. Nós voltamos já já.
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2: Amanhã é nossa. Estamos de volta aqui pela sua Espacial FM 105.5. É a mais ouvida, sucesso aqui nesse domingão gostoso. É, mas o domingão fica muito mais gostoso com a sua audiência, fica muito mais gostoso é com a sua companhia. 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E nessa manhã, todinha nossa, prometi João Gustavo e o Murilo, Lençol Dobrado.
3: Bora, João Gustavo.
4: Vai, Murilo.

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2: Amanhã é nossa. Mais uma lembrança chegando pra você agora de Pet Shop Boys. Always on my mind.

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2: Felipe Araújo, de um jeito um tanto quanto diferente. Mais ou menos assim, ó.

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2: Amanhã todinha nossa, trazendo o Zé Neto e o Cristiano. Daqui a pouquinho, depois do intervalo. Sai daí não. Não mexa no seu rádio, hein? Nós voltamos já já.
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Amanhã, todinha nossa, até o meio-dia. E você está chegando agora, está sintonizando agora. Então seja muito bem-vindo, seja muito bem-vindo aqui na Sua Espacial FM. A Erlânia está com a gente lá do Patafu. Falou, Erlânia. Um abraço para você, viu? Também a Dilvânia e o José Lúcio lá do Patafu. E todo o pessoal aí, os filhos também. Moçada toda ligada aqui na Espacial. Um abraço para vocês. Serginho e Jussara lá em Itaúna. Alô, Serginho. Alô, Jussara de Itaúna. Um abraço, viu? Que bom, que gostoso que nós estamos juntos. E eu prometi para vocês, é Neto e o Cristiano, seu polícia!

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2: Nessa manhã todinha nossa tem Bruno e Barreto chegando, hein? Perigosa, hein? Perigosa e linda.
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2: Amanhã todinha nossa. Faz mais um intervalo e voltamos já já com o João Neto e o Frederico. Ei, sai daí não, é rapidinho. Estamos de volta.
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1: Opa! De volta com essa manhã todinha nossa aqui pela sua Espacial FM 105.5, a mais ouvida. Sucesso é aqui, você que tá preparando aquele almoço aí delicioso, hein? Tá em casa, você tá no sítio, você tá na chácara, onde quer que você esteja. Alô, moçada! E a moçada aí do clube também, super ligada aqui na Espacial FM. Até o meio-dia, você sabe, né? Tem amanhã todinha nossa. E eu prometi pra vocês, João Neto e o Frederico, saudade, hein? Ô, saudade do caramba!

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1: Ô, Ana Júlia, Los Hermanos, aqui na Espacial, nessa manhã que é todo dia nossa. Bom dia pra você.

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1: Olha, chegando o último intervalo de hoje, daqui a pouquinho tem três batidas pra você. Sai daí não, hein? Nós voltamos já já.
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2: De volta com essa manhã todinha nossa, chegando o último bloco de hoje, hein, dessa manhã todinha nossa. Mandando um alôzão pro Ronaldo lá em Itaúna. Alô, Ronaldo, um abraço pra você, obrigado pela sua companhia. Olha, também a Penha lá da Jaguara tá com a gente. Alô, Erlânia lá do Patafufo, um abraço também. Quem está em sintonia com a gente, alô, um abraço pra Mônica lá do bairro JK. Também a Cleonice, alô, Cleo, lá da Vila Maria. A Cleo também super ligada com a gente. A Sônia, alô, Sônia lá do São José, tá com a gente também, né? Um abraço pra você, Sônia Silveira, obrigado aí pela sua companhia. E eu prometi pra você, o Guilherme Benuto, 3 batidas.
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0: peninha, que peninha, está terminando, mais uma manhã que foi todinha nossa. Ei, mas que pena, hein, gente? Tem problema não, passou rápido, né? Passou rápido demais. Mas tem problema não, tem mais amanhã nossa no próximo domingo, a partir das 9 da manhã. Mais uma vez, muito obrigado pela sua audiência, muito obrigado pela sua companhia. Você que participou com a gente, que bom, que gostoso que nós estivemos juntos. Olha, desejando para você aquela tarde bem gostosa de domingo, que só coisas boas aconteçam para você, viu? É isso que eu te desejo. Eu tô indo embora, eu volto amanhã, às 5 da manhã, para fazermos juntos o Viola Brasil. Forte abraço, gente, até amanhã. Tchau, tchau. Tchau. Tchau.
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2: Meio-dia e 7.
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1: E aí, como é que tá? Tudo legal? Tudo certinho? Mais uma super semana e nós estamos de volta. Eu sou Douglas Polato e trazendo mais uma edição do nosso Paradão Sertanejo, trazendo as melhores para você. Olha, nesta edição a gente vai ter aqui a Ana Castela, também Gustavo Lima, Guilherme Benuto, mais quem? Juan e Leandro com participação de Danilo e Davi. Bom, para começar, tem Eduardo Costa, Imagina Eu.

0: a edição deste fim de semana do nosso Paradão Sertanejo, trazendo Ana Castela. Olha onde eu tô. Fred e Fabrício, Você Não Cuidou. Também Gustavo Lima, Bala Alojada, Diego e Vitor Hugo, Moça Pra Casar. E nós abrimos o nosso Paradão Sertanejo com Eduardo Costa, Imagina Eu. Pois é, Imagina Eu voltando daqui a pouco com muito mais, porque a gente vai agora para um bloco comercial e daqui a pouquinho eu volto. Fica ligado aí, hein? 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
2: Meio-dia e 28.

0: Estamos de volta, segue em frente o nosso Paradão Sertanejo, agora com Geninho e a participação de Mariana Fagundes, peão todo tatuado.
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1: Existe uma teoria que se chama 90-10, onde uma pessoa tem 90% daquilo que você procura em alguém, só que você foca naqueles 10% que falta. Aí você sai pra rua, se aventura, e realmente você encontra aqueles 10%, mas não se deu conta que perdeu os 90%.

0: Os 10% a gente deixa pro garçom, né não?
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0: É o nosso Paradão Sertanejo com Danilo e Davi, Não Mexe Nas Minhas Gavetas. Também Murilo Rufi, Saudade Estranha, Guilherme Benuto e Panda, Eu Duvido, Maiara e Maraíza e também Geninho com Mariana Fagundes, Peão Todo Tatuado. Fica ligado aí que eu volto já já.
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5: Meio-dia e 48.
6: Muito bem, já estamos de volta. Segue em frente o nosso Paradão Sertanejo agora com Gustavo Lima e Luiz Paulo.

0: mais.
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0: Olha para você que tá aí ligado no nosso Paradão Sertanejo, Mari Fernandes, Telefone Sem Fio, também Wesley Safadão com o Rei Vaqueiro, Displicente, Juan e Leandro e Danilo e Davi, Fofoca do Ano, Ana Castela, É Que Eu Não Te Esqueci e Gustavo Lima, mais Luiz Fonzi, Vagabundo. Pois é, o nosso Paradão Sertanejo dessa semana vai ficando por aqui e volta no próximo final de semana. O nosso muito obrigado aí pela sua audiência, pelo seu carinho de sempre, um forte abraço e até semana que vem, hein? Tchau, tchau.
1: 5.5.
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2: 1:10.

0: Opa, fala minha gente, coisa boa estar aqui do seu lado, compartilhando este momento incrível junto com você e claro, começando mais uma edição do nosso Pegada Sertaneja de hoje, que vai bombar aqui, eu tenho certeza disso. Então já prepara o coração aí, porque desse lado aqui é Paulinho Esteves, chegando para comandar o nosso Pegada de hoje com você.
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0: de janeiro!
1: Zenete e Cristiano passando por aqui, fechando a nossa sequência. Daqui a pouquinho a gente tá de volta com muito mais pegada sertaneja pra você. Não
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2: 1:31.
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4: 1h52.
5: 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Tamo junto por aqui, hein?
6: A loira, sorriso do rádio.
5: Sim, euzinha.

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0: sucesso de Ricker e Renner, cantando bem demais, recordando o sucesso aqui no Pegada Sertaneja, que volta daqui a pouquinho com muito mais na sequência pra você.
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0: 4046.
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4: 12:18.

0: Jorge!
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2: Ei, parou, segura. Tem cerveja aí?
3: Tem!
2: E tá gelada?
3: Tá.

0: Lima, o embaixador, cantando bem demais. Ele que tá sempre estourado, sempre emplacado no nosso ranking musical. O Pegada Sertaneja vai pra um rápido break e volta daqui a pouquinho. Fica ligadinho aí.
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3: 2h49.
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0: Pois sim, hein? Fechando aqui o nosso Pegada Sertaneja de hoje, que bombou, bombou demais, foi sensacional. Obrigado, meus amores, meus cheirosos, por hoje é só, mas eu volto aqui com você na próxima edição no mesmo horário. Não vai esquecer, ativa o lembrete aí, tá? Um lindo finalzão de semana, gostosão demais, aproveita bastante, tá bom? Vai se divertir, vai ser feliz, mas claro, sempre curtindo aqui o som da nossa programação, a mais top da cidade. Abraços!
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2: Foi muito bom ter você com a gente. O Pegada Sertaneja fica por aqui. Obrigado pela sua audiência e até o nosso próximo encontro.
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2: 3 e 11.
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4: Boa tarde, todos vocês sejam bem-vindos ao Samba e Pagode, o programa que traz a nossa música brasileira em destaque para você. Eu sou Marcelo Ferraz e vamos juntos sambar e pagodear a partir de agora, é isso mesmo, alegria no ar, vem com a gente!
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6: Vamos chegar, gente!

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0: Maravilha, maravilha! É você curtindo samba e pagode aqui com a gente. Uma breve pausa, mas a gente volta em instantes. Fique ligado aí!
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15: 3:35.
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0: Estamos de volta no ritmo do Samba e Pagode. Bora dançar com a gente.

0: É o Samba e Pagode, que faz agora um intervalo rapidinho, mas fica de boa aí que a gente volta já já.
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4: 3:58.
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0: galera, por aqui vamos encerrando o Samba e Pagode desse fim de semana. Valeu pela audiência e a gente se encontra novamente na semana que vem, tá bom? Tchau, tchau pra você! 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
4: 4h46.

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4: 5 e 9.
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0: Bem, gente, é chegada a hora de um pequeno intervalo, mas continue ligados, pois rapidinho a gente está de volta com os grandes sucessos de Amado Batista.
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9: 5h34.
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0: Você curte as canções que falam o seu coração. São os grandes sucessos de Amado Batista. Um rápido intervalo e daqui a pouquinho tem mais Amado pra você.
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5: 5h59.
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0: Bem, gente, por aqui vamos nos despedindo. O programa do Amado agradece pela sua audiência e nos encontraremos no próximo programa. Fiquem bem e até lá. Tchau, tchau.
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1: 6h26.
2: Já estamos de volta com as mais românticas do ritmo sertanejo no seu rádio. É Diego Soares te fazendo companhia.

0: Sucessos de ontem, sucessos de hoje, junto comigo.
1: Diego Soares.
0: Obrigado pelo carinho da sintonia, da companhia, e a gente segue.
1: No

0: Leandro e Leonardo, Bate Coração. Antes Edson e Hudson, Escândalo de Amor. Ainda ouvimos Daniel, Difícil Não Falar de Amor. Ainda Henrique e Juliano, Até Você Voltar. E Cleiton e Camargo, Você, O Amor e Eu. Já já de volta aqui no nosso Paixão Sertaneja.
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6: 6h53.
7: De volta pra tocar seu coração. Eu. Aqui, ó. Então sobe o volume, sintoniza o coração.

0: Eita coisa boa, você aí do outro lado acompanhando muita música boa.
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0: Mas não tô sozinho não, tem você também.
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0: É o nosso Paixão Sertaneja. Ouvimos aí Marília Mendonça, Alô Porteiro. Antes, Michel Teló, Amor Pra Valer. Bruno e Marrone, Jorge Mateus, O Surto de Amor. E ainda Jean Giovanni, Quando o Dia Amanhecer. Vamos ao intervalo. Daqui a pouquinho o Paixão Sertanejo encosta aí com mais sucessos do romantismo sertanejo, tanto do passado quanto da atualidade, para você relembrar e também conhecer as novas músicas românticas. É, daqui a pouquinho, depois do intervalo, tem o som do Jorge Mateus, tem o Gustavo Lima, tem Rio Negro e Solimões, Murilo Ufi, tudo isso e muito mais depois do intervalo. Volto já.
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15: 7h26.
16: Já estou de volta. Bora tocar o coração. Você já sabe aonde, né? Então, sobe o volume.
17: Essa aqui eu sinto um trem diferente, viu, gente? Puxa daí!

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3: 7h54.
4: 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Eu mesmo. Sempre aqui, ó. Sinta o amor, sinta a paixão.

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0: Obrigado pela companhia. Vamos com mais música.
1: No...

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2: Espacial 8:29.
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0: Sensacional. Aninha, muito obrigado, viu?
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0: Muito mais saudade e paixão, Zezé de Camargo e Luciano na programação. Depois do intervalo tem muito mais músicas. Vai tocar a música do seu artista predileto. Para você que tá mandando o zap na rádio, para você que tá chamando a gente aqui no telefone da rádio, muito obrigado pela audiência de todos os dias.
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5: Faltando 10 para as 9 na Espacial.

0: Boa noite, Uberlândia! Faz barulho aí, Uberlândia, que eu quero ouvir!
1: Que coisa linda, galera!
0: Obrigado!
2: Minha gente, eu queria dizer pra você que eu tô convencido que é

0: pegar esse passarinho?
1: Eu vi sim!
2: Eita! Guilherme Santiago, pra cantar, hein? Meia-noite e meia.
3: Passa por cima.
2: E aí, você conhece a letra?
3: Sem